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0: É aqui, bom dia, são 8 da manhã. Notícias para esta manhã de sábado na Rádio Comercial com o Paulo Rico. Paulo, bom dia.
1: Bom dia, Pedro. Donald Trump rejeitou uma oferta do Irão para reabrir o Estreito de Hormuz em 7 dias. Notícia avançada nas últimas horas pela imprensa norte-americana garante que o presidente dos Estados Unidos poderá desta forma retomar os ataques depois das eleições intercalares. A decisão de Trump, diz ainda o Wall Street Journal, é por desconfiar da capacidade de Irão para corresponder às suas exigências. A FENPROF admite processar o Ministério da Educação. Em causa está a acusação proferida ontem por Fernando Alexandre de que a Federação Nacional de Professores fez tudo para que o processo de classificação digital dos exames nacionais corresse mal. O governo começa a receber a partir de segunda-feira os partidos com representação parlamentar para discutir o orçamento do Estado. Miranda Sarmento deverá apresentar as linhas gerais do governo. O orçamento do Estado terá de ser entregue na Assembleia da República até 10 de outubro. O campeão do mundo em futebol entra hoje em ação na Liga das Nações. Espanha joga em Inglaterra, primeira jornada da competição. De ontem, destaque nesta primeira jornada para a vitória da Bélgica em Itália, fora por 2-0, um dos golos de Luca Bacchio. França ganha na Turquia por 1-0, num jogo que fica marcado pela lesão de Mbappé. Portugal volta a jogar amanhã na Noruega. Hoje a seleção nacional treina já em Oslo, da parte da tarde. Jorge Jesus faz o lançamento da partida em conferência de imprensa. Os U2 deram um concerto surpresa ontem em Dublin para celebrar os 50 anos da banda. A banda irlandesa regressou assim ao local de origem. O quarteto esteve em vários locais, incluindo até a escola, onde os músicos se conheceram perante centenas de alunos e professores. No centro da cidade, milhares de fãs, em delírio. A banda apareceu também na varanda de um famoso café e tocou cerca de uma hora. Os U2 têm lançamento de novo álbum previsto para 13 de novembro.
2: É pá, isso foi lindo. E as imagens são muito impressionantes.
1: Sim, vamos colocar agora no site também para ver depois.
2: É pá, veja, não deixe de ver. É impressionante. 8 horas, 2 minutos. A seguir arrancamos com uma edição especial de Enquanto Houver Estrada para Andar, um programa que tem como título esta frase de uma canção do Jorge Palma, não por acaso, uma homenagem ao grande Jorge Palma que nos deixou esta semana, mas que na verdade não vai deixar-nos nunca. As canções e escolhas de alguns dos seus pares e também as suas, se quiser usar o WhatsApp da Comercial para isso, ao longo das próximas 2 horas, palmas para o Palma, já a seguir.

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3: 8 e 7. Vamos embora?

Foram sempre as palavras e a maneira como elas ordenava. Amélia encontrou Tony numa velha leitaria, entre as bolas de Berlim com creme e o sol que arrefecia. Foi dos primeiros versos do Jorge Palma que eu ouvi. E eu pensei, mas quem é esta pessoa que consegue meter pastelaria em canções e nunca deixa de ser poesia? Quem é este feiticeiro? Eu decidi fazer esta emissão como singela homenagem minha, mas sobretudo da família Rádio Comercial, que já o tinha homenageado em vida, e ainda bem, em 2022. Eu lembro a ternura do sorriso do Jorge Palma quando viu o vídeo dessa homenagem pela primeira vez, homenagem dos seus pares e até dos seus filhos, que também cantavam para ele nesse vídeo. E hoje trago ao programa, que tem uma outra frase dele como título, Enquanto Houver Estrada para Andar, testemunhos e escolhas de músicas dele que vamos ouvir ao longo das próximas horas. Peço-lhe, fique para ouvir a história que conta o Rui Veloso sobre a primeira vez que encontrou o Jorge Palma, a maneira como o Sérgio Godinho fala de um amigo que ele vai explicar daqui a pouco, que era amigo de casa, e todos nós sabemos o que isso significa. A maneira como o Tim fala de um determinado verso, de uma determinada canção do Palma, que segundo o Tim, e bem, fala sobre o Palma, o seu autor, mas fala também sobre ele e sobre cada um de nós. A maneira como a Manuela Azevedo dos Clã fala da colaboração dos Clã com o Jorge Palma, de como isso foi importante. A forma como o João Gil eleva o patamar de composição do Jorge Palma aos maiores compositores da música clássica. Vamos ouvir o Carlão a falar da sua escolha, a Mafalda Veiga. Vamos ter a Ministra da Cultura, porque a perda da saída de cena de Jorge Palma é uma perda para a música portuguesa, mas mais do que isso, é uma perda para a cultura em sentido lato. Sim, a Ministra da Cultura vai estar em antena daqui a pouco a escolher uma música. Mas dessas escolhas todas, aviso já, a primeira é do Pedro Brunhosa daqui a pouco. Mas antes disso tudo, uma escolha minha. Vou começar esta edição, para lá desta coisa maravilhosa que a Diana Castro e o Grupo Soma vieram trazer às manhãs da Comercial esta semana. A primeira música é a primeira que me veio à cabeça quando eu liguei o telefone naquela manhã e vi a notícia. Eu costumo dizer que as más notícias vêm de manhã e é bem verdade. É uma música a partir da qual lamentamos, mas qualquer declaração de amor fica a perder, porque não tem hipótese nenhuma, nunca mais, porque Jorge Palma já arrasou tudo, não é? O meu amor tem lábios de silêncio e mãos de bailarina e voa como o vento e abraça-me onde a solidão termina. Estou a seguir a isto, alguém quer declarar-se? O meu amor tem 30 mil cavalos a galopar do peito e um sorriso só dela que nasce quando a seu lado eu me deito. Ah, bom. Não, é como eu costumo dizer, eu também sei estas palavras. Agora, pô-las por esta ordem. Agora quem é que vai ordenar as palavras assim? Agora que já não temos o Palma. Ficam sempre as canções e essas ficam para sempre.

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1: Super canção de Jorge Palma. Super piano de Jorge Palma. Era, além de mais, um virtuoso não só das palavras, mas também do piano. Obrigado, entretanto, a todos os ouvintes que mostram que estão presentes. Levantaram-se mais cedo, sábado de manhã, para fazerem parte desta homenagem.
2: Bom dia, Pedro Ribeiro. Bom dia, comercial. Posso vos dizer que acordei propositadamente para ouvir com a minha esposa. Palmas para o Palma. Uma pessoa muito importante na história da música portuguesa, importante sempre para nós e com um papel muito, muito especial na vida da minha esposa. E pronto, cá vamos nós ouvir o Palmas, Palmas para o Palma. E obrigado por fazerem isto, obrigado mesmo.
1: Obrigado por estar desse
2: Só
1: lado.
2: Para concluir,
1: sim.
2: Quando nos conhecemos, nunca mais me esqueço uma coisa que ela me disse: enquanto houver estado para andar, nós devemos continuar. Nem eu nem ela sabíamos o quão fãs éramos de Jorge Palma e ficamos a saber depois dela dizer isso. Portanto, é importantíssimo na nossa vida e na de tantos e tantos portugueses.
1: É verdade.
2: Epá, obrigado uma vez mais. Pronto, vamos ouvir, vamos ouvir.
1: Vamos ouvir, vamos ouvir. Obrigado. 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

0: 8h24, bom dia. Está a ouvir uma edição especial de Enquanto Houver Estrada para Andar. Palmas para o Palma. A seguir, Pedro Brunhosa escolhe uma música de Jorge Palma. Palavra então para Pedro Brunhosa.
1: Os músicos, os poetas, os escritores são a espinha dorsal deste país. E merecem melhor sorte do que verem um universo mediático virar os holofotes para si apenas porque morreram. Eu gostava de ouvir hoje o fim, essa canção imensa de Jorge Palma, que escreveu músicas sobre o dia-a-dia, sobre o banal, sobre o amor, sobre a perda, e que não eram seguidas dos arranjos da moda. Nunca se preocupou com isso, mas que por isso mesmo são profundamente intemporais. Eu sou Pedro Brunhosa e a minha homenagem ao Jorge Palma é escutá-lo.

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0: Uma coisa é certa, sábado, 8 da manhã, Rádio Comercial, palmas para o Palma, porque Jorge, todos somos Palmas Gang para sempre. Bom dia, está a ouvir este especial. Obrigado por fazer parte. Estamos a homenagear o grande Jorge Palma. Já falei desta música aqui. Foi das primeiras, se não mesmo a primeira música que eu ouvi de Jorge Palma. Eu era miúdo. Isto foi um filme na minha cabeça. Como muitas músicas do Jorge são um filme. Cada pessoa ouve a letra e está a ver como se fosse um filme, de facto. E esta é extraordinária. É a tal de Amélia encontrou Tony numa velha leitaria, entre as bolas de Berlim com creme e o sol que arrefecia. Senhoras e senhores, o lado errado da noite, pela manhã, na Rádio Comercial.

0: absolutamente épico. O Lado Errado da Noite, de Jorge Palma, obra maior do grande Jorge Palma. Mas na verdade, obra maior são todas. 24 minutos para as 9 da manhã, bom dia. Obrigado por fazer parte desta edição especial de Enquanto Houver Estrada para Andar. Palmas para o Palma. Seguimos?
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0: pensei que fosse mais simples fazer isto. Isto é duro. Palmas para a Palma. Daqui a pouco, a Mafalda Veiga escolhe uma música do grande Jorge Palma. 20 para as 9.
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0: cantar deste lado, também estou deste. Mafalda Veiga, Mafalda, bom dia. Ajuda-me lá a fazer isto. Escolhe uma música.
1: Uma das minhas canções preferidas do Jorge não é sequer uma das mais conhecidas, mas eu, na verdade, apaixonei-me por essa canção a primeira vez que a ouvi. Cantei-a para o Jorge em espetáculos até de homenagem e ele sabia que era a minha canção preferida, e chama-se Mi Fá. É uma canção que é como se fosse um pequeno filme. É muito cinematográfica, muito visual, e tem ao mesmo tempo, e fala ao mesmo tempo, de muitos sentimentos: do encontro, da despedida, da saudade do que não existiu. E é profundamente, é uma beleza. Essa canção é uma beleza só.
0: É uma beleza só, é mesmo isso. 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

0: 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É uma canção. É a escolha da Mafalda Veiga, Mi Fá, de Jorge Palma, nesta emissão especial que, ainda antes das 8, vai ter a escolha da Manuela Azevedo, dos Clã, e depois das 9 da manhã, aliás, eu digo antes das 9 da manhã vai ter a Manuela Azevedo, e depois das 9, meu Deus, as escolhas de Sérgio Godinho, Tim, João Gil, Rui Veloso, a Ministra da Cultura, e já agora as minhas também. Por falar nas minhas escolhas, é muito bom quando numa canção nós vemos ali um pedacinho que nós dizemos, claro que não é, mas nós dizemos, isto é sobre nós, isto é sobre nós. Abro aqui um parênteses para um bocadinho da privacidade, acho que ela não me leva a mal, mas eu muitas vezes trato a minha mulher por tesouro. Quando nós gostamos mesmo de alguém, é mesmo um tesouro. A música que se segue fala disso, e diz: o meu tesouro és tu. Epá, que canção, que canção. Isso é só uma das frases, outra é esta:
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0: eternamente tu, Jorge Palma. Palmas para o Palma ao longo desta edição especial de Enquanto Houver Estrada para Andar, em que também pedimos a amigos do Jorge que escolhessem músicas. Manuela Azevedo, dos Clã, é a tua vez.
1: Olá Pedro, fico muito feliz por me teres convidado para participar neste programa e nesta escolha de canções do Palma. E pronto, e fica, é claro que aceito o convite e fica já a seguir a minha escolha. Eu e todo o clã somos grandes fãs do Jorge Palma. É um artista que sempre foi uma referência para nós, pela forma como escreve, como compõe, pela maneira como cantava inteiro, assim, com todo o corpo, toda a entrega no palco, pelo músico extraordinário que era a vários níveis. E por isso é muito difícil escolher uma canção apenas do Jorge. Mas há uma canção que acaba por ser uma escolha inevitável no caso dos Clã, porque foi a canção que nos juntou numa verdadeira parceria com o Jorge Palma. A canção chama-se Convite, é uma canção feita com letra do Palma e música do Helder e um arranjo depois de toda a gente. Foi gravada no nosso gravador, lá em casa, com o Jorge ao nosso lado. Chama-se Convite e fez parte de uma coletânea do projeto UPA, que era um projeto que queria chamar a atenção para as questões de saúde mental. É para mim uma canção mesmo muito especial, sempre que eu ouço. Recordo-me perfeitamente da tarde em que gravámos com o Palma essa canção e da alegria imensa que sentimos em estar com ele e é por isso uma canção absolutamente especial para os Clã. Beijinhos.

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1: Já continuamos. O essencial da informação desta manhã de sábado com o Paulo Rico. Paulo, bom dia.
2: Bom dia, Pedro. Os custos com os combustíveis e fertilizantes aumentaram 50% para os agricultores. A denúncia da Confederação dos Agricultores de Portugal, Luís Mira, da Confederação à Comercial, fala num custo que prejudica muito os agricultores, com consequências negativas depois para todos nós em cadeia.
3: Mais do que os combustíveis, os fertilizantes são uma matéria-prima determinante para produzir alimentos e o seu aumento também já atingiu os 50% e tem um peso na produção das culturas muito superior aos combustíveis. E isso é extremamente penalizador para a agricultura portuguesa. A consequência disso é que as exportações para a Espanha têm tido uma diminuição e as importações de produtos espanhóis têm aumentado.
2: O aumento dos custos também para os agricultores, consequências da guerra no Médio Oriente, com consequência depois no preço final para o consumidor. Donald Trump rejeitou uma oferta do Irão para reabrir o Estreito de Hormuz em 7 dias. A notícia é avançada pela imprensa norte-americana. Garante que o presidente dos Estados Unidos poderá desta forma retomar os ataques depois das eleições intercalares. Espanha, campeã do mundo em futebol, entra hoje em ação na Liga das Nações. É a primeira jornada. O jogo é com a Inglaterra e é o jogo grande deste sábado. De ontem também para esta primeira jornada, a Bélgica venceu a Itália fora por 2-0. A França ganhou na Turquia por 1-0 no jogo que fica marcado pela lesão de Mbappé. Portugal vai jogar amanhã na Noruega. Esta tarde há treino e Jorge Jesus fala em conferência de imprensa. Os U2 deram um concerto surpresa ontem em Dublin para celebrar os 50 anos de carreira. A banda irlandesa regressou assim ao local das origens. O quarteto esteve em vários locais, incluindo até a escola onde se conheceu o quarteto, perante centenas de alunos e professores. No centro da cidade, milhares de fãs em delírio. O vídeo e a notícia está para ver, ou pode ser vista no site da Rádio Comercial. A banda tem lançamento de novo álbum previsto para 13 de novembro.
1: Agora 9 horas quase 3 minutos. Nesta manhã de sábado lançamos um primeiro olhar sobre o trânsito com a Cláudia Macedo. Bom dia, Cláudia.
4: Olá, Pedro. Bom dia.
1: O que é que há para contar?
4: Para já, com indicação de acidente na Autoestrada do Norte, na ligação de Santiria para Sacavém, um acidente no quilómetro 4 na zona de São João da Talha, entre São João da Talha e a Bobadela. Está a condicionar o trânsito em direção a Lisboa, para já com indicação de corte da via mais à direita, mas com condicionamentos no local e a fila a formar-se um bocadinho atrás por causa desta situação de acidente. É para já a ocorrência que está a marcar amanhã, com a intensidade na chegada às portagens da Ponte 25 de Abril, pouco trânsito pela segunda circular e pelo IC19 em ambos os sentidos. Amanhã de sábado começa bem também, por agora, nos acessos ao Grande Porto, apenas com intensidade na parte final da Avenida e apenas chegada à via de cintura interna e algum trânsito também, precisamente na VCI, na passagem por Bessa Leite, em direção ao Norte Franco. Ao longo da manhã, disponível para troca de informações, trânsito 800-2020-10.
1: Muito bem, Cláudia, obrigado.
4: Até
1: bom
4: já.
1: Fim de semana, são 9:03.
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0: Uma coisa é certa, sábado, 8 da manhã, Rádio Comercial, palmas para o Palma, porque Jorge, todos somos Palmas Gang para sempre. Já estou naquele modo, será que eu vou ter tempo de tocar todas as músicas que quero? A seguir, a música é escolhida pelo Tim e leva-nos para esse disco superior, o pináculo da carreira de Jorge Palma, a meu ver, o disco que ele gravou só ao piano, no mítico estúdio da Valentim de Carvalho, o disco Só. É desse álbum a escolha do Tim, dos Chutes e Pontapés, para conhecer já a seguir.
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0: E esta edição é muito especial, chamamos-lhe Palmas para o Palma. É uma homenagem a Jorge Palma, que nos deixou esta semana, mas que na verdade não vai deixar-nos nunca. Ficam as canções, e sobre canções pedi a uma série de pares do Jorge Palma que escolhessem canções dele que de alguma maneira fossem especiais para cada um deles. Neste caso, o Tim, que esteve ao lado do Jorge Palma tantas vezes em palco, em concertos dele próprio, em concertos dos Chutes e Pontapés, mas também em projetos como o Rio Grande ou os Cabeças no Ar. E curiosamente o Tim vai buscar uma canção que é, acho eu, uma canção especial para muita gente que gosta do Jorge Palma, e de um disco muito particular. Para mim é o pináculo da carreira do Jorge Palma. Às vezes o mais simples é o melhor. E houve um dia em que o Jorge Palma decidiu fazer um disco só ao piano, gravado no mítico estúdio da Valentim de Carvalho, em Paço de Arcos, o mítico estúdio 1 da Valentim de Carvalho, só ele ao piano, e chamou-lhe Só. E é para aí que o Tim vai. Tim, avança.
27: Das várias, muitíssimas músicas do Jorge que eu poderia escolher, escolho o Só, por muitos motivos. Uma, porque também cantei com ele várias vezes em espetáculo e tenho sempre memória disso. A outra, porque também é um disco dos mais importantes da carreira dele, não é? O Só, que ele gravou ao piano, sozinho, claro. E depois porque, como eu acho sempre, há sempre uma linha nas letras do Jorge que diz alguma coisa a alguém, e neste caso a linha que me diz alguma coisa especial é do refrão, que diz que tenho duas almas em guerra e sei que nenhuma vai ganhar. E portanto isto passou-se também na minha vida, enquanto não sabia se ia ser músico, se estudante, se engenheiro, se coisa que o valha. E muitas vezes acho que as pessoas se deparam com este dilema em que 50-50 não sabemos escolher muito bem, deixamos o destino decidir. Cá fica o Sol.

0: especialíssima de Enquanto Houver Estrada para Andar, homenagem a Jorge. Oh, olha quem está aqui.
1: Alô, alô, Rui Veloso daqui.
0: Muito bem, Rui, bora lá.
1: Epá, eu vou escolher o Jeremias, o Fora da Lei, por uma razão óbvia.
0: Então?
1: Eu quando cheguei a Lisboa, tinha 22 anos, para gravar o Hard Rock, não é? Gravei o Hard Rock ainda com 22 anos, e depois aquilo foi o que foi, não é? O single começou a tocar em tudo que era sítio e tal, e eu de repente passei de ilustre desconhecido começar a ser imediatamente reconhecido nas ruas, etc. Uma grande chatice para que eu não estava preparado. E de repente vem-me um convite do... Não sei se sabes, talvez a editora, nós estávamos na mesma editora e disseram, ah, o Jorge Palma queria que tu fosses tocar harmónica num espetáculo na Aula Magna.
0: E lá foste.
1: E eu, pá, Jorge Palma, olha, está bem.
0: Pronto.
1: Sei lá. Eu só tinha pai duas harmónicas, não é? E fui à casa do Jorge, que era no João 21. Eu tinha 23 anos, ou coisa assim. E fui com a minha harmónica para ver se conseguia tocar o Jeremias a Fora da Lei, que é uma... que é uma música que é tipo bluegrass, e eu nunca estive familiarizado com esse género musical. Eu era blues e não bluegrass.
0: Mas lá foste.
1: E portanto, lá fui para a casa de Jorge, e a história é longa, mas eu vou só contar a primeira parte. E então cheguei lá à casa de Jorge, claro, eu não conhecia ninguém, basicamente não conhecia ninguém em Lisboa. E pronto, lá estamos na sala da casa do Jorge, dos pais do Jorge, e eles passam lá o pessoal que estava, eu vi o tom da harmónica, não é? E aquilo, mais ou menos, eu sei mais tocar blues do que aquele género, mas pronto.
0: Fizeste o que sabias.
1: Eu tentei, dei uma... Eles fizeram uma passagem pela música e eu meti-me lá a tentar acompanhar aquilo e tal, e coisas e tal.
0: Deixa-me adivinhar.
1: Pois acabaram e eu fiquei assim, tipo, bom, agora gostava de ensaiar um bocadinho.
0: Ah,
1: e
0: tá
1: tal.
0: Bem, está bem, tá.
1: E disse, então, e agora vamos dar mais umas passagens pela música para eu me familiarizar com a música, que eu não a conhecia, não é? E o Jorge diz... Ah, não, isto está ótimo, mas ainda nem sequer ensaiei. Ah, não, está porreiro, já está, pronto, e assim foi. E depois fomos para a Aula Magna, mas isso, a Aula Magna é outra história. É isso, Jeremias, um Fora da Lei.
0: Então vamos embora. A escolha do Rui Veloso nesta emissão especial, palmas para o Palma, aí está. Vou falar-vos

Jeremias, o Fora da Lei, a escolha do Rui Veloso para esta emissão especial. Palmas para a Palma. Um poeta extraordinário, mas nunca esqueceu o sentido do humor, tanto que a dada altura da carreira pediu que

0: Absolutamente gênio, Deixa-me Rir, de Jorge Palma. Indispensável na emissão especial Palmas para o Palma. Edição especial de Enquanto Houver Estrada para Andar na Rádio Comercial. Já a seguir, as canções de Palma escolhidas por Sérgio Godinho, também por Carlão e ainda pela Ministra da Cultura, também pelo João Gil. Tudo para ouvir já a seguir.
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0: ao grande Jorge Palma, 2 horas em direto, só com a música dele. O alinhamento? 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
0: Uma coisa é certa, sábado, 8 da manhã, Rádio Comercial, palmas para o Palma, porque Jorge, todos somos Palmas Gang para sempre. A preparar esta edição especial, fiquei muito feliz porque as pessoas a quem eu pedi para escolherem músicas de Jorge Palma, aconteceu essa coisa que até nem era à partida fácil de acontecer, que é ninguém escolheu a mesma música, não houve músicas repetidas e portanto entramos em modo cada tiro cada mel, porque são todas, como diz o meu filho, são todas bangers, não falha. E repare bem, começamos com esta, que é uma escolha da Ministra da Cultura, Margarida Balseiro Lopes, que se juntou a esta emissão. Agradeço-lhe por isso, porque de facto a perda de Jorge Palma é uma perda para a música portuguesa, mas em sentido lato é uma perda enorme para toda a cultura portuguesa. Vamos ouvir a escolha da Ministra da Cultura nesta edição especial da Rádio Comercial.
2: Eu escolho o Bairro do Amor, uma das músicas mais bonitas do Jorge Palma, para mim. É muito simples, mas profundamente bonita, e que faz parte daquela que é a nossa memória coletiva. Já passaram quase 50 anos desde que foi gravada, mas continua muito presente nos nossos ouvidos, com uma letra que naturalmente é uma letra triste, mas que também nos faz recordar valores tão importantes como a empatia, a solidariedade, a importância de estarmos e de sermos uns para os outros. E portanto é um gosto grande poder estar na Comercial a falar de Jorge Palma e a podermos recordar o tanto que ele nos deixou. Obrigada.

0: Caramba! Junta-se a esta emissão um companheiro do Jorge Palma, o João Gil, que trabalhou com ele no Rio Grande, nos Cabeça no Ar, e que traz mais uma obra-prima.
1: Alô Pedro, alô família da Rádio Comercial, espero que estejam todos bem, de saúde. Vai daqui um abraço. A escolher uma canção do Palma, de certa maneira é difícil, mas no meu entender há um momento único e sublime da criação humana em língua portuguesa. Refiro-me à Estrela do Mar, afirma um momento em que ele faz um conjunto de notas que se repetem, qual se chama o ostinato, e o Jorge canta por cima, que é extremamente difícil de fazer, e eu acho que a Estrela do Mar resume o equilíbrio perfeito entre uma melodia inspiradíssima, uma harmonia perfeita, uma interpretação vocal única, um texto e um poema muito, muito bonito. É tudo bom, é música total. Ele reúne naquele momento o ostinato que falava, aquilo que é música erudita, aquilo que é música atual, contemporânea, moderna, popular. Sim, o Jorge foi grande, mas neste momento foi sublime e ficará na história de sempre, no meu entender, claro, da música portuguesa e da criação humana. Um abraço para todos.

0: absoluto domínio. A Estrela do Mar, do Jorge Palma. Mas não vá a lado nenhum. Carlão, saca de mais um trunfo.
1: Então, para mim, a escolha recai em Terra dos Sonhos. Por tudo, pela música, pela letra, por ter visto o único concerto que eu vi do princípio ao fim do Palma foi no CCB, na edição comemorativa dos 25 anos do Só. Portanto, só ele ao piano a tocar as músicas, como no disco, não é? E o disco de seguidinho, e depois tocou ali uma peça de prova de exame de conservatório de piano, porque ficava curto, e o concerto foi muito bom, e esse disco é muito bom, e eu acho que esta letra... É muito difícil escolher sempre uma música de um artista ou uma letra de um letrista e dizer que ela resume muito aquilo que ele é. Mas esta música tem bastante dele, tem bastante dele. E voz e piano, pronto, para mim é tiro e queda. Portanto, acho que é isso, está feito.

0: E que canção, 12 minutos para as 10 da manhã. Palmas para o Palma, edição especial do Enquanto Houver Estrada para Andar. Não se faz uma homenagem a Jorge Palma sem convocar o outro mestre. Senhoras e senhores, Sérgio Godinho escolhe uma música de Jorge Palma.
1: Dá-me lume. Quando eu e o Jorge fizemos os nossos espetáculos juntos, que eles chamavam, aliás, Juntos, a primeira canção que eu cantava, e foi uma das primeiras que eu escolhi quando se começou a pensar em repertório, foi o Dá-me Lume. É uma canção que me dá gozo cantar, que é uma canção muito bem escrita musicalmente, que tem imagens muito fortes e que, nomeadamente, toda aquela contradição entre naquelas duas frases, com o teu passo inseguro e o paraíso no teu olhar, que é lindo, o Jorge conseguiu esses arrancanços. E eu sempre achei essa canção boa para cantar. E isto é o primeiro critério, quer dizer, quando se está a fazer um espetáculo conjunto. E, portanto, sempre me deu um grande gozo, era a terceira canção do alinhamento, e esta é ela. O Jorge, diga-se, era um enorme amigo, era alguém éramos amigos de casa, encontramos em muitas circunstâncias, convidámo-nos para tocar nos espetáculos de um ou no disco do outro. A primeira vez penso que foi com Na Terra dos Sonhos, num disco de Jorge, e assim se construiu uma amizade. A gente falava-se quase todas as semanas, e faz-nos uma falta imensa, mas a música dele está lá, o que é que se quer? É isso, continuemos a ouvir a sua música.
0: Continuemos.

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0: os deuses.
1: Esta semana foram os deuses que nos trocaram as voltas a nós e levaram Jorge Palma. Mas assim se fizeram duas horas de homenagem na Rádio Comercial. Rádio Comercial que já tinha feito a homenagem em vida, como deve ser, ao Jorge Palma em 2022. Obrigado ao Pedro Brunhosa, à Manuela Azevedo, à Mafalda Veiga, ao João Gil, à Ministra Margarida Balseiro Lopes, ao Carlão, ao Tim, ao Rui Veloso e ao Sérgio Godinho. Obrigado a todos os ouvintes que disseram presente nesta emissão especial de Enquanto Houver Estrada para Andar. Eu tenho a certeza que haverá sempre alturas na nossa vida em que voltaremos uma e outra vez a encostar-nos às canções do Jorge à procura de inspiração, consolo, ânimo, fuga, o que seja. Obrigado, Jorge Palma. E até sempre. A seguir às 10, Renato Duarte na emissão da Comercial. Bom fim de semana. Fica só mais esta, para mais um momento de karaoke deste e desse lado do rádio. Vamos juntos, como ele gostaria que fôssemos.

0: dia, tenham um ótimo sábado. Deixe-se de ficar com a Rádio Comercial. Para já vamos às notícias.
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2: Donald Trump rejeitou uma oferta do Irão para reabrir o Estreito de Hormuz em 7 dias. A notícia avançada pela imprensa norte-americana nas últimas horas garante que o presidente dos Estados Unidos poderá desta forma retomar os ataques depois das eleições intercalares. Depois da vitória sobre o País de Gales por 1-0, Portugal volta a jogar amanhã na Noruega para a Liga das Nações. Hoje a Seleção Nacional de Futebol treina em Oslo, da parte da tarde. Jorge Jesus vai também fazer o lançamento da partida em conferência de imprensa, em princípio também com um jogador. Nuno Mendes está recuperado e deve ser opção para o 11 inicial. Hoje joga, entretanto, o campeão do mundo. Espanha joga em Inglaterra, também para esta Liga das Nações de ontem. Destaque para a vitória da Bélgica sobre a Itália, fora por 2-0. Também fora, a França ganhou na Turquia por 1-0, num jogo que ficou marcado pela lesão de Mbappé. Os custos com os combustíveis e fertilizantes aumentaram 50% para os agricultores. Os dados são da Confederação dos Agricultores de Portugal. Luís Mira, da Confederação, fala num custo que prejudica os agricultores e tem depois consequências negativas com impacto para todos nós.
3: O preço dos alimentos é uma questão que toca todas as pessoas, porque todas as pessoas têm que comer todos os dias e, portanto, o governo não tem tido sensibilidade para dar condições de competitividade à agricultura portuguesa.
2: Aumento dos custos para os agricultores, consequências da guerra no Médio Oriente, depois com consequência para todos nós com o preço final ao consumidor. Os U2 deram um concerto surpresa ontem em Dublin para celebrar os 50 anos de carreira. A banda irlandesa regressou assim a alguns locais de origem. O quarteto esteve, por exemplo, na escola onde se conheceu perante centenas de alunos e professores. No centro da cidade, milhares de fãs em delírio. A banda apareceu também na varanda de um famoso café e tocou cerca de uma hora. Os U2 têm lançamento do novo álbum previsto para 13 de novembro. As imagens e também uma das músicas de ontem nestes concertos de surpresa podem ser vistos no site da Rádio Comercial, secção de notícias.
0: A altura agora para saber como é que anda o trânsito. Cláudia Macedo, bom dia.
4: Olá, Renato, muito bom dia. Já a andar melhor na Autoestrada do Norte, entre São João da Talha e Sacavém, está resolvida a situação de acidente no quilómetro 4, ainda há algum abrandamento em direção a Lisboa, mas já nada de muito demorado. O aumento, entretanto, na segunda circular, passagem pelo Campo Grande Calvanas, no IC19, entre a Amador e Queluz, nos dois sentidos, também bastante intensidade e principalmente na aproximação ao acesso aos Cabos da Ávila e há trânsito intenso Lisboa-Almada na parte final da Avenida da Ponte, início do tabuleiro em direção a sul. A norte, acidente em fase de resolução na Autoestrada do Norte, é na zona de Antoine, ocorreu no quilómetro 254, ligação Lisboa-Porto, e está cortada a via da esquerda e provoca algum abrandamento na passagem pelo local deste acidente. Quanto aos acessos ao Grande Porto, para já apenas intensidade na parte final da Avenida AEP em direção a Sidónio Paes e 5 de Outubro, abrandamentos para o Nó de Coimbrões e ligações ao centro de Vila Nova de Gaia e algum trânsito também na VCI entre Bessa Leite e o Nó de Francos. Para troca de informações, trânsito disponível até à 1 da tarde, 800 20 20 10.
0: Tenham um ótimo fim de semana.
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0: Ainda bem que está por aí com a Rádio Comercial a começar mais 40 minutos de música seguida com Dermot Kennedy. É o primeiro, Refuge, depois Maluma, Fernando Daniel, Passenger, Imagine Dragons e muito mais. Eu sou o Renato Duarte. Tenham um ótimo dia.

Fernando Daniel, emocional, que é como eu fico quando tenho de dar os parabéns à Filipa Galrão, à nossa Filipa Galrão, faz os anos, não está aqui comigo, provavelmente está com a família, com os filhos, enfim, prioridades, encha-lhe a caixa de mensagens, vá até o Instagram dela e dê-lhe os parabéns que ela merece. Muitos, muitos parabéns, Filipa Galrão, gosto muito de ti, segunda-feira cá estaremos de novo às 10 da manhã, bem juntinhos. It was gonna be you, Passenger, para ouvir agora na Rádio Comercial, esta é para ti. Olha, que bonita homenagem, são 10h14, ainda bem que está por aí com a Rádio Comercial. Tenha um ótimo fim de semana.

Da Gift na Rádio Comercial. 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James Morrison com Nelly Furtado agora. Broken Strings.

0: Pharrell Williams na Rádio Comercial. 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
0: Achei fofo, a minha mais antiga é de 2016, 12 de dezembro de 2016, e diz só: Edifício América. Não faço ideia o que é que isto quer dizer, se calhar está na altura de apagar a nota. 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Rosalía com Carminho, já a seguir, Memória.
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0: Daughtry na Rádio Comercial. Tenham um ótimo fim de semana. Atenção que agora, aqui na Rádio Comercial, há um espacinho dedicado só ao rock.
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0: clássico ao hard rock, grunge e até o chamado rock da bota. Cabem todos no Rock Night com Ana Isabela Roja na Rádio Comercial.
1: Naturalmente com Ana Isabela Roja. Luís Capaldi, Stay Love, para ouvir já a seguir.
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0: está por aí com a Rádio Comercial. Vamos agora às notícias.
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2: Os custos, com os combustíveis e fertilizantes aumentaram cerca de 50% para os agricultores nos últimos anos. Os dados são da Confederação de Agricultores de Portugal. Luís Mira, da Confederação, fala num custo que prejudica também não só os agricultores, mas acaba por ter consequências negativas para todos.
3: Mais do que os combustíveis, os fertilizantes são uma matéria-prima determinante para produzir alimentos e o seu aumento também já atingiu os 50% e tem um peso na produção das culturas muito superior aos combustíveis. E isso é extremamente penalizador para a agricultura portuguesa. Consequência disso é que as exportações para a Espanha têm tido uma diminuição e as importações de produtos espanhóis têm aumentado.
2: O aumento dos custos para os agricultores, consequências da guerra no Médio Oriente, com consequências também depois no preço final ao consumidor. Donald Trump rejeitou uma oferta do Irão para reabrir o Estreito de Hormuz em 7 dias. A notícia está a ser avançada pela imprensa norte-americana, garante que o presidente dos Estados Unidos poderá, assim desta forma, retomar os ataques depois das eleições intercalares no país. Depois da vitória sobre o País de Gales, Portugal volta a jogar amanhã, é na Noruega. Hoje a seleção nacional treina já em Oslo, da parte da tarde. Jorge Jesus e um jogador vão fazer o lançamento da partida em conferência de imprensa. Nuno Mendes está recuperado e deve ser opção para o 11 inicial. De ontem, destaque para a vitória da Bélgica sobre a Itália fora por 2-0. Um dos gols foi do benfiquista Luke Bacchio. França ganhou na Turquia por 1-0. Golo de Mbappé que se lesionou. Estes gols podem também ser vistos no site da Rádio Comercial. A fechar em última hora a vitória de Noah Monteiro, o piloto de 16 anos português, filho de Tiago Monteiro, venceu a corrida 1 em Jerez. O jovem piloto já tinha conquistado a pole position para as duas primeiras corridas da quinta ronda do Campeonato Espanhol de Fórmula 4. Acaba de vencer então esta corrida 1 em Jerez.
0: À altura para saber como é que anda o trânsito, Cláudia Capela, bom dia.
4: Olá Renato, muito bom dia. Com abrandamentos nos dois sentidos da Avenida AEP na cidade do Porto, também a chegada a Coimbrões pela A44 a partir de Valadares e na ligação dá um mesmo acesso para fazer a ligação à zona comercial de Vila Nova de Gaia. Algum trânsito também na via de cintura interna, Peça Leite Francos e Antas A3 em ambos os sentidos, mas nada de muito demorado. Na Autoestrada do Norte, chegada a Lisboa, há intensidade entre São João da Talha e Sacavém, entre Camarate e o túnel do Grilo na Cril, maiores abrandamentos na segunda circular, passagem pelo Campo Grande em direção às Calvanas e na ligação a Sacavém, e para a ponte 25 de Abril também começa a ficar o trânsito mais compacto Lisboa-Almada a partir das imediações do aqueduto e do Duarte Pacheco para entrar na Avenida da Ponte, e algum trânsito para quem está na A5 no acesso da Cruz das Oliveiras em direção à Avenida da Ponte. E para a troca de informações, trânsito disponível até à 1 da tarde, 800 20 20 10.
0: Tenha um ótimo sábado com a Rádio Comercial. Para já são mais 40 minutos de música seguida, a começar com a nova do Alex Warren, Passenger, depois Coldplay, Mizzy Mouse com Vanzi e Bispo, Benson, Olivia Dean, Rihanna e muito mais. Eu sou o Renato Duarte, tenha um excelente fim de semana.

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Mizzy Miles com Vanzi e Bispo, benção na Rádio Comercial. Há bocadinho já lhe falei do aniversário da Filipa Galrão. Muitos parabéns, Filipa, grande beijinho. Envie-lhe mensagens que ela gosta. Mas para além da Filipa, também Alexandra Lencastre faz anos hoje, e Serena Williams, portanto, parabéns às duas. Esta é para elas, So Easy to Fall in Love. Olivia Dino aqui na Rádio Comercial. Eu sou o Renato Duarte. Tenha um ótimo fim de semana.

0: Não.
1: Rosaline na Rádio Comercial, e abri aqui o livro dos dias e percebi que hoje é dia do ex-fumador e, portanto, o meu grande abraço para todos aqueles que um dia tiveram coragem, força de vontade para deixar de fumar. Eu nunca fumei, mas sei, imagino e sei que é muito difícil. Portanto, o meu grande abraço para si, pela sua saúde, tomou a melhor decisão de todas. E esta é a sua, Unwritten, Natasha Bedingfield, para ouvir agora na Rádio Comercial. Eu sou o Renato Duarte, bom fim de semana.

0: Click Gizu na Rádio Comercial. Ainda bem que está desse lado. 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

0: Pompeio, Sebastião, na Rádio Comercial. 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
1: A não perder, Teddy Swims, já a seguir na Rádio Comercial.
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0: Ainda bem que está por aí, tenham um ótimo sábado. Vamos agora às notícias.
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2: O governo pediu à ANA Aeroportos mais detalhes sobre a estratégia de expansão do novo aeroporto de Lisboa. O objetivo é trabalhar com a concessionária para antecipar a entrada em operação prevista para 2037, numa resposta ao relatório técnico entregue pela ANA. Em julho, o Executivo reconhece o avanço do projeto e o nível de detalhes já alcançado. No entanto, identifica ainda algumas matérias que considera necessitarem de clarificação ou desenvolvimento adicional, isto antes da apresentação da candidatura completa ao aeroporto Luís de Camões, em Alcochete. No relatório técnico divulgado em julho, a ANA aponta o início das obras para meados de 2030, conclusão até 2036, entrada em funcionamento em meados de 2037. Depois da vitória sobre o País de Gales, Portugal volta a jogar amanhã é na Noruega. O jogo, a Seleção Nacional treina daqui a pouco em Oslo. Jorge Jesus vai também fazer o lançamento da partida em conferência de imprensa. Nuno Mendes está recuperado e deve ser opção para o 11 inicial. Noah Monteiro, de 16 anos, venceu a corrida 1 em Jerez. O jovem piloto já tinha conquistado a pole position para as duas primeiras corridas da quinta ronda do Campeonato Espanhol de Fórmula 4. Venceu esta manhã a corrida em Jerez. Outras velocidades também. Nesta altura está a começar o Grande Prémio de Fórmula 1 do Azerbaijão. George Russell em Mercedes garantiu a pole position em Baku. Charles Leclerc em Ferrari e Oscar Piastri em McLaren conseguiram segundo e terceiro lugares na linha de partida. O líder do Mundial, Kimi Antonelli em Mercedes, parte da 16ª posição depois de um acidente na qualificação. Velocidades mais reduzidas, esperamos nós. Cláudia Macedo, como está o trânsito nesta manhã de sábado?
3: Olá, bom dia. Está com alguns abrandamentos na segunda circular, passagem pelo Campo Grande em direção à zona das Calvanas, também com abrandamentos nesta altura na ligação Lisboa-Almada pela ponte 25 de Abril, já com a fila a começar na zona do Aqueduto das Águas Livres em direção à Avenida da Ponte e início do Tabuleiro, acesso da A5 na Cruz das Oliveiras, Almada-Lisboa, há abrandamento na aproximação à Baixa de Almada. Algum trânsito também na A1 entre São João da Talha e Sacavém e de Camarate para o túnel do Grilo através da Cril. Nos acessos ao Grande Porto mantém-se a intensidade em ambos os sentidos da Avenida AEP, com algum trânsito também pela via de cintura interna entre as Antas e A3 nos dois sentidos. No percurso entre Bessa Leite e o Nó de Francos mantém-se também a intensidade nos acessos ao Nó de Coimbrões. E mantém-se para a troca de informações de trânsito até à 1 da tarde, 820-2010.
0: Tenham um ótimo fim de semana com a Rádio Comercial. Vamos lá, são mais 40 minutos de música seguida, a começar com Alex Warren, Ordinary, depois

Correia na Rádio Comercial, abri aqui o Livro dos Dias e percebi que hoje é Dia Nacional do Farmacêutico. Se há coisa de que eu gosto, não sei se sabia disto sobre mim, adoro uma farmácia e, portanto, naturalmente também os farmacêuticos. Um grande abraço para todos. Sinto-me seguro. Eu vou à farmácia praticamente todos os dias e nem sequer estou a brincar. Há uma mesmo aqui do caminho, no caminho entre a rádio e a minha casa, e passo sempre por lá para ver, para cumprimentar, para comprar qualquer coisinha. Há sempre um Benuron, uma coisa qualquer de que eu preciso. Um abraço para todos. Fica a minha homenagem. Hold Me in the Dark, Miles Smith agora.

Manel, Bárbara Bandeira na Rádio Comercial, tão bonito. Show me the money, 30 mil euros desta vez estão em jogo. O sorteio acontece na sexta-feira, na próxima sexta-feira. Pode enviar mensagem com a palavra vencer para o 68900. E entretanto, também recordar o grande momento de ontem. 40 mil euros foram entregues, foi um grande dia. O vídeo está no Instagram da Rádio Comercial. Tenta a sua sorte desta vez, bora lá. Raymond Tonight, para ouvir agora na Rádio Comercial. Eu sou o Renato Duarte, tenham um ótimo sábado.

0: Mendes.
1: Shawn Mendes na Rádio Comercial. Atenção que Ricardo Araújo Pereira anda em turnê.
2: Ricardo Araújo Pereira ao vivo com o espetáculo Verificando se você é humano. 17

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1: Passe por lá e não perca Calema, já a seguir Chuva de Amor.
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0: Justin, Right to be Wrong. O meu crush eterno é a Justin. Tenho de confessar aqui. 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
1: Eu há bocadinho disse que já está tudo pronto, mas na verdade ainda faltam anunciar bastantes nomes no Nós Alive, mas eu diria que o Somber, Tame Impala já são suficientes para comprar o seu bilhete. Não falte. Já a seguir, Pablo Alborán aqui na Rádio Comercial, a partir da 1 da tarde, Mariana Pinto consigo. Tenham um ótimo fim de semana. Até segunda-feira.
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0: fim de semana com a Rádio Comercial e com a melhor música sempre, já sabe. Agora está na hora de mais uma edição das notícias, vamos a isto.
1: O Governo pediu à ANA mais detalhes, ANA, Aeroportos de Portugal, mais detalhes sobre a estratégia de expansão do novo aeroporto de Lisboa. O objetivo é trabalhar já com a concessionária e antecipar um pouco a entrada em operação que está prevista para 2037. Numa resposta ao relatório técnico entregue pela ANA Aeroportos de Portugal em julho, o Executivo reconhece o avanço do projeto. No entanto, identifica ainda matérias em que considera serem necessárias a clarificação ou desenvolvimento adicional, isto antes da apresentação da candidatura completa ao aeroporto Porto Luís de Camões, que será em Alcochete. No relatório técnico divulgado em julho, a ANA apontou para o início das obras meados de 2030, a conclusão até final de 2036, a entrada em funcionamento do novo aeroporto em meados de 2037. Hoje assinala-se o Dia Mundial da Contracepção e há quem queira transformar a saúde reprodutiva numa espécie de arte. A proposta é do CARE, um projeto de investigação sobre arte, ativismo e saúde reprodutiva. Inês Canhão, consultora deste projeto CARE, explica a importância do uso dos métodos de contracepção recai muitas vezes apenas na mulher.
2: Muitas vezes o ónus da questão recai sobre a mulher. Tomar pílula, não tomar pílula, que pílula tomar? E aqui no CARE nós focamos, pronto, como eu disse, nas mulheres e nas pessoas com útero, mas é muito importante nós percebermos que é um direito e não é um dever. No entanto, há muitas opções. Eu acho que a questão aqui é ter o máximo conhecimento para poder tomar uma opção, uma decisão, aliás, informada.
1: A proposta do CARE no Dia Mundial da Contracepção. Cerca de metade do Grande Prémio de Fórmula 1 do Azerbaijão já está, a prova já vai em metade, mais ou menos. George Russell em Mercedes garantiu a pole position e está nesta altura na frente, lidera a corrida numa altura em que há safety car, estamos na volta 31. Oscar Piastri em McLaren e Verstappen e Zak Adjar em Red Bull estão logo a seguir, terceiro e quarto lugar para os Red Bull. Leclerc saiu do segundo lugar, caiu entretanto para sexto. O líder do Mundial, Kimi Antonelli em Mercedes, partiu do 16º lugar depois de um acidente da qualificação, entretanto foi subindo e escalando na qualificação. A classificação está já, nesta altura, na 8ª posição.
0: Agora está na hora de sabermos o que se passa no trânsito. Bora lá.
3: E nesta altura, com trânsito demorado, Lisboa-Almada, na 25 de Abril, a partir de Campo Lide, a afetar a parte final do acesso da Radial de Benfica para fazer a ligação a Sete Rios e depois acesso à Avenida da Ponte 25 de Abril. E também para quem está na Autoestrada de Cascais, entre Monsanto e Cruz das Oliveiras, vai apanhar fila para fazer esta ligação. De Almada para Lisboa, apenas abrandamentos na chegada à Praça da Portagem. Há trânsito lento agora no final do IC19, chegada ao nó de Pinamanique, é assim até à passagem pelo viaduto do Fonte Nova, onde há acidente no sentido Benfica-Sacavém da segunda circular. Em sentido inverso, há também indicação de acidente no viaduto do Campo Grande e o trânsito está acumulado a partir do radar do aeroporto. A norte do país, amanhã mantém-se com intensidade em ambos os sentidos da Avenida AEP. Há algum trânsito nos acessos ao nó de Coimbrões e ligações ao centro de Vila Nova de Gaia, com trânsito intenso, mas sem filas nos dois sentidos da via de cintura interna.
0: Espero que esteja a ter um ótimo fim de semana com a Rádio Comercial, a Rádio Número 1 de Portugal. Obrigada por estar desse lado. Eu sou a Mariana Pinto. Vou ficar por aqui consigo até às 4 da tarde. Agora com os Tame Impala, que estão confirmadíssimos para o nosso live.

É a Nena na Rádio Comercial. Eu acho que não sou a única que tem vergonha de tirar o último croquete quando já só há um. Isto somos todos assim, não é? Quando há só um único croquete e ficamos ali todos a fazer imensa cerimónia, eu acho que todos queremos, mas temos no fundo vergonha de ir lá a tirar. E outra coisa que eu acho que também que todos fazemos, mas ninguém admite, é treinar conversas no carro. Diga-me, por favor, que eu não estou sozinha nisto. Sei lá, às vezes quando vamos ter uma conversa importante naquele dia, eu gosto de ensaiar a conversa no carro e depois, claro, tenho as pessoas nos carros ao lado a olharem para mim a achar, olha, aquela parvinha está a falar sozinha, mas não, estou a ensaiar uma conversa. Sou a única que faz isto? Eu acho que não. Agora na Rádio Comercial chega a Ray, Where Is My Husband? Eu adoro esta.

É o James Arthur, aqui na Rádio Comercial. Bom fim de semana, bom sábado, bom almoço, se estiver neste momento, a caminho do seu almoço. Eu sou a Mariana Pinto, vou estar aqui consigo até às 4 da tarde. Agora, Alex Warren, vamos a isto.

0: São os Green Day na Rádio Comercial. E eu sei que este ano está a passar muito depressa. Não tarda, já é dia 19 de dezembro. E agora está a perguntar: mas porquê? Porquê é que foste tão específica, Mariana? Porque dia 19 de dezembro é dia de Christmas in the Night. E eu não sei se está a par das ideias que as manhãs da Comercial têm tido para este espetáculo, mas é melhor ouvir.
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0: Portanto, no fundo vai ser isto. Se vamos ter Marco a ser disparado de um canhão, eu não sei, mas quero muito saber. Isto até lá vai passar muito rápido. Dia 19 de dezembro, não se esqueça, é noite de Christmas in the Night. Já a seguir na Rádio Comercial, chega a Elisa e o Tiago Nogueira.
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1: Já a seguir na Rádio Comercial chega a Taylor Swift. Tenham um ótimo fim de semana.
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0: isso mesmo, está com a Rádio Comercial. Bom fim de semana e agora está na hora de voltarmos a atualizar as notícias.
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2: Boa tarde, a fase final da Taça da Liga vai ser novamente jogada em Leiria. Fonte da Liga confirmou à agência Lusa que o estádio Magalhães Pessoa vai receber as meias finais e as finais da competição. Leiria já recebe os jogos decisivos da Taça da Liga desde 2021. O campeão em título é o Vitória Sport Clube de Guimarães. Este ano a competição começa a 27 de outubro com o jogo dos quartos de final entre Sporting e Marítimo. George Russell venceu o Grande Prémio do Azerbaijão em Fórmula 1, Max Verstappen acabou no segundo lugar e Isaac Hadjar foi terceiro. Russell, da Mercedes, tinha largado da pole position, segurou a vantagem e soma mais 25 pontos no campeonato de pilotos de Fórmula 1. A Polícia Judiciária deteve um homem de 86 anos por suspeita de ter coagido um menor de idade a atos sexuais. Em comunicado, a PJ explica que o suspeito estava a viver em casa de uma família que o acolheu depois de ter sido despejado. O detido, de 86 anos, ainda vai ser presente em interrogatório. O Governo pediu à ANA Aeroportos mais informações sobre a procura, as pistas e a expansão do novo aeroporto de Lisboa. O Executivo quer que o aeroporto possa até começar a funcionar mais cedo do que está previsto. Em resposta ao relatório técnico da ANA, o Governo reconhece o avanço do projeto e o nível de detalhe que já tem, mas ainda quer mais informação antes de fechar a candidatura deste novo aeroporto. Já o aeroporto de Catânia, em Itália, está fechado por causa de uma erupção do vulcão Etna, que largou uma nuvem de cinzas. A gestora do aeroporto começou por decidir limitar a atividade, mas acabou por suspender todos os voos até ao meio-dia de amanhã. O Instituto de Geofísica da região confirma que há uma nuvem de cinzas com 4 km de altura na região de Catânia.
0: Para quem estiver a trabalhar como eu, então olhe, muita força. Estamos juntos aqui na Rádio Comercial. Para quem está de fim de semana, bom fim de semana. Agora com David Guetta e Teddy Swims, esta chama-se Gone.

São os vizinhos aqui na Rádio Comercial. Eu não sei se é daquelas pessoas que costuma dormir muito ao fim de semana, sei lá, sair da cama só ao meio-dia ou à uma da tarde, mas eu que fiz manhãs durante 7 anos, ou seja, eu durante 7 anos acordei sempre às 5:15, 5:30 da manhã, e sempre tive amigos que me perguntavam: Mariana, como é que tu acordas às 5:30 durante a semana e ao fim de semana, sei lá, ficas na cama até ao meio-dia, meio-dia e meia? E eu dizia sempre: malta, é exatamente por eu acordar às 5:30 todos os dias, que eu ao sábado e ao domingo, ai, eu adoro, eu fico na cama até 11:30, meio-dia, meio-dia e meia, uma se for preciso. Eu tenho muito sono dentro de mim que tenho agora de compensar. Portanto, eu gosto sim de dormir até mais tarde. Quando estou aqui consigo ao sábado, claro que não, tenho de acordar um bocadinho mais cedo, mas já sei, amanhã, ai, só estou a contar sair da cama lá para o meio-dia. Tenho de aproveitar enquanto não tenho filhos, não é? Pelo menos é isso que me dizem. Olívia Rodrigo, agora na Rádio Comercial. Boa viagem, se for caso disso.

É Amaro, aqui na Rádio Comercial. Ontem eu sei que o dia acabou muito bem para o nosso ouvinte Bruno Cardoso. E porquê? Porque ontem o Bruno levou para casa os 40 mil euros do Show Me The Money. Ele no fundo portou-se bem, fez tudo direitinho. Ou seja, ele atendeu o telefone e disse o quê? Show Me The Money. E ganhou então os 40 mil euros. Se quiser que esta sorte também lhe bata à porta na próxima semana, já sabe então o que é que tem de fazer. Enviar uma mensagem com a palavra VENCER para o 68900. Tem o custo de 1,5€ mais IVA. E depois, na sexta-feira, quem sabe não leve para casa 30 mil euros. Já sabe que entre as 2 e as 3 da tarde é atender o telefone e dizer o quê? É isso mesmo, show me the money. Agora na Rádio Comercial, meu Deus, uma super recordação. Eu adoro esta música, é a Shakira. Tenha um ótimo fim de semana e boa viagem, se for caso disso.

0: a Lady Gaga aqui na Rádio Comercial. Bom fim de semana, bom sábado. Eu sou a Mariana Pinto, obrigada por estar desse lado. Já sabe que eu vou estar por aqui consigo até às 4 da tarde. Já a seguir, voltamos à melhor música sempre, Gia Li e Christina Perry, é já já depois disto.
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0: É a Christina Perry, aqui na Rádio Comercial, a fazer-lhe companhia nesta tarde de sábado. E já a seguir, alguém que está confirmadíssimo para o Nós Alive do próximo ano é o Somber, e que está também já há algumas semanas em primeiro lugar no TNT Todos no Top.
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0: Se eu quero prometer que o TNT da amanhã vai ser menos caótico e com menos discussões, eu queria muito, mas eu não posso fazer isso porque a minha relação com o André é tão, tão imprevisível que eu não sei. Olha, não sei como é que vai ser. O melhor é estar aqui para nos ouvir. Amanhã, mais um TNT Todos no Top, a partir então das 6 da tarde. Já a seguir, tal como prometido, vem aí o Somber.
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0: Continuamos juntos aqui na Rádio Comercial. Espero que esteja a ter um ótimo fim de semana. Agora vamos a mais uma edição das notícias.
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2: Boa tarde. O Instituto Português do Mar e da Atmosfera registou um sismo de magnitude 2.3 na escala de Richter, a 20 km de Miranda do Douro. Numa nota publicada há pouco mais de uma hora, o IPMA explica que não tem informação de que o sismo tenha sido sentido. O Estádio de Leiria vai receber novamente a Final Four da Taça da Liga. Fonte da Liga confirmou à agência Lusa que as meias-finais e as finais da competição acontecem no Estádio Magalhães Pessoa. O campeão em título é o Vitória Sport Clube de Guimarães. A competição deste ano começa a 27 de outubro, com o jogo dos quartos de final entre Sporting e Marítimo. Lutar pelos direitos reprodutivos através da arte é um dos objetivos do projeto CARE. Vai acontecer a 3 de outubro na Escola de Arquitetura, Arte e Design da Universidade do Minho. A consultora do projeto, Inês Canhão, explica que um conceito ganha força quando passa a ter forma, neste caso, artística.
3: A arte sempre foi um veículo de resistência e continua a sê-lo, porque a partir do momento em que algo é traduzido, é falado, tem mais poder. E a partir do momento em que, além de ser falado, está escrito num papel, é feito um desenho, ganha uma força maior. E é essa força maior, e que pode ser transmitida, pode ser passada de pessoa em pessoa, que ganha movimento.
2: As inscrições neste projeto CARE, de investigação sobre arte, ativismo e saúde reprodutiva, estão abertas até segunda-feira. O britânico George Russell venceu o Grande Prémio do Azerbaijão em Fórmula 1. O piloto da Mercedes tinha partido da pole position e aguentou a liderança. No segundo lugar ficou Max Verstappen, o terceiro foi Isaac Hadjar. Quanto ao campeonato de pilotos, Russell ganhou hoje 25 pontos, diminuiu para 66 a desvantagem que tem para Kimi Antonelli.
0: Com a rádio. Domingo não, sábado. Onde é que eu fui buscar o domingo? Não sei. Bom sábado com a Rádio Comercial. Eu sou a Mariana Pinto. Estou consigo até às 4. Agora, Luís Capaldi. Esta chama-se Stay Love. Boa viagem se for caso disso.

Moura, aqui na Rádio Comercial. E eu acabei de ler uma frase que me deixou muito assustada. Porque eu acho que não está a perceber. Eu só agora é que me caiu a ficha. Eu acabei de ler esta frase. Daqui a 3 meses, o Natal já passou. Como é que isto é possível? Daqui a 3 meses o Natal já foi, já acabou, já é passado. Como assim? Como é que... É que para mim, eu não sei se estou sozinha nisto, mas para mim o Natal é daqui a 6 meses ainda. Ainda falta muito, não estou nem aí. E eu, atenção, eu adoro o Natal, mas ainda não estou a sentir. Daqui a 3 meses o Natal já passou. Pronto, está bem. Ed Sheeran, agora na Rádio Comercial. Pode ser? Esta chama-se A Little More. Tenha

É o Justin Bieber aqui na Rádio Comercial e já estou muito mais descansada porque estou a receber mensagens de ouvintes, de vários ouvintes, a dizer que estão como eu, que não sentem nada, que o Natal está a chegar. E como assim? Daqui a 3 meses o Natal já passou. Como é que isto é possível? Também recebi aqui uma mensagem de um ouvinte a dizer que está a pensar a pôr a árvore de Natal amanhã. Pronto. Em relação a isto, eu não tenho nada a dizer. Não consigo comentar. Não consigo. Para mim, a árvore de Natal será sempre para ser montada na primeira semana de dezembro. Antes disso, para mim não faz muito sentido, mas está tudo bem. Uma casa quer-se como a pessoa que lá vive quer. Se é natalícia que este ouvinte quer, então siga. Não a cane. Agora na Rádio Comercial, esta chama-se The Great Divide. Tenha um bom

0: está com a Rádio Comercial e está muito bem. Espero que esteja a ter um bom fim de semana. E não se esqueça que amanhã, às 11 da manhã, temos nova mixtape.
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0: Não se esqueça, amanhã, a partir das 11 da manhã, já a seguir na Rádio Comercial, Pedro Santos, Pitbull, Christina Aguilera, é já depois disto.
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0: E é depois deste Feel This Moment que eu me vou embora. Obrigada por ter estado desse lado. Eu sou a Mariana Pinto. Estou de volta amanhã, a partir das 6 da tarde, para mais um TNT Todos no Top. Comigo, já sabe, Mariana Pinto, e também com o André Penin. Já a seguir na Rádio Comercial Temper City e também a Tecas, que deve estar mesmo a chegar. Um beijinho e bom fim de semana.
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0: tarde, bem-vindo à Rádio Comercial, ou então bem-vindo a eu, não é? Porque eu acabei de chegar. Eu sou a Tecas, estou consigo até às 8, até ao arranque da Rock Night. Rock? Da Rock Night, hoje com a Ana Isabela Rocha, mas antes disso, vamos só atualizar toda a informação.
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2: Boa tarde, o passo ferroviário verde é alargado amanhã aos comboios urbanos da CP de Lisboa e do Porto. A data foi avançada esta tarde em comunicado pelo Ministério das Infraestruturas. O passo ferroviário verde custa 20 euros por mês. A partir de amanhã pode ser usado também nos comboios urbanos de Lisboa e do Porto. O Instituto Português do Mar e da Atmosfera registrou um sismo de magnitude 2.3 na escala de Richter a 20 km de Miranda do Douro. Numa nota publicada pouco antes das 2 da tarde, o IPMA explica que não tem informação de que este sismo tenha sido sentido. A Associação para o Planeamento da Família alerta que ainda há vários mitos associados à contracepção hormonal. Mara Carvalho, da direção desta associação, explica que neste Dia Mundial da Contracepção algumas das ideias estão erradas.
3: Há muitos mitos associados, por exemplo, com a contracepção hormonal. Por exemplo, que engorda, que provoca tromboses, que pode interferir também com o cabelo e com a parte da pele, e que são tudo mitos que têm vindo perdurar ao longo do tempo e que a própria ciência, depois em comunicação com os utentes diretamente, também é importante falar sobre isso.
2: O Dia Mundial da Contracepção celebra-se todos os anos para reforçar a importância da saúde sexual e reprodutiva. O Estádio de Leiria vai receber novamente a Final Four da Taça da Liga. Fonte da Liga confirmou à agência Lusa que as meias finais e as finais da competição acontecem no Estádio Magalhães Pessoa. A competição começa a 27 de outubro com o jogo dos quartos de final entre Sporting e Marítimo. O presidente dos Estados Unidos rejeitou o plano de 7 dias que o Irão apresentou para reabrir o Estreito de Hormuz. Trump anunciou esta decisão esta tarde na Casa Branca, disse que gosta de fazer acordos, mas que a proposta iraniana é inaceitável.
0: Muito obrigada, daqui a uma hora voltamos a atualizar toda a informação. Agora, vamos à melhor música sempre. E estava-lhe a dizer que às 8 há Rock Night com Ana Isabela Roja, a nossa mulher do rock, com os grandes êxitos deste mundo escolhidos por ela. Agora escolho eu a música que fica no arranque destes 40 minutos de música seguida, é de Taylor Swift e chama-se The Fate of Ophelia. Boa tarde e boa viagem. 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

O Snap na Rádio Comercial, que certamente já não se sentem muito deslocados por aqui, apesar de, lá está, a Madeira estar sempre nos seus corações. Em casa, no carro, em todo lado, vamos continuar com a melhor música sempre, agora com o Passenger, ele que para o ano vai estar cá em Portugal, concerto Rádio Comercial no Lisboa ao vivo, vai ser no dia 1 de Abril. Já comprou o seu bilhete? Ainda não? Então é a altura, se calhar, de tratar disso. Vamos a isso.

0: em todo lado. E os U2 ontem comemoraram os 50 anos da banda, mas por aqui a festa vai continuar.
1: Há bandas que fazem parte da vida de uma geração. 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
1: Já para a semana. Já a seguir na Rádio Comercial, a Bárbara Tinoco.
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0: 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Boa viagem. Foi o Bruno Cardoso de Baião que entrou muito bem neste fim de semana com mais 40 mil euros no bolso do Show Me the Money. Para a semana pode ser quem está a ouvir a Rádio Comercial neste momento. São 30 mil euros que estão em jogo. Para isso é enviar aquela mensagem, não é? Com a palavra vencer para o 68900. Não deixe perder esta oportunidade. São 30 mil euros. Já a seguir o Alex Warren.
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0: E vamos mais uma vez dar conta das notícias aqui na Rádio Comercial.
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2: Boa tarde. Jorge Jesus garante que Portugal vai jogar sem medo na Noruega. A antevisão do jogo de amanhã, a contar para a segunda jornada da Liga das Nações. O selecionador reconheceu que os nórdicos são especialmente fortes no ataque.
3: Tem uma dupla de pontas de lança, talvez neste momento da Europa, o Lando e o Wildcard. E para além disso, tem outros jogadores que a gente também conhece do campeonato português. Tem os seus trunfos, tem qualidade, como é óbvio, mas nós também temos, nós Portugal, apesar de termos pouco tempo de trabalhar comigo, acredito muito naquilo que vamos fazer amanhã. Uma coisa de certeza, não vou ter medo nenhum da Noruega, zero. E vou lançar uma equipa que eu olho mais para ela até ofensivamente que defensivamente.
2: O médio Bruno Fernandes está em dúvida para o jogo. O selecionador diz que o jogador tem um problema complicado. Portugal joga com a Noruega amanhã às 7h45 da tarde. O passo ferroviário verde é alargado também amanhã aos comboios urbanos da CP de Lisboa e do Porto. Data avançada esta tarde em comunicado pelo Ministério das Infraestruturas. O passo ferroviário verde custa 20€ por mês. A partir de amanhã pode ser usado nos urbanos de Lisboa e do Porto. O governo diz que ainda está a trabalhar para incluir a Fertagus, que explora o comboio da Ponte 25 de Abril. O governo diz que anuncia essa inclusão quando for possível. O presidente dos Estados Unidos rejeitou o plano de 7 dias que o Irão apresentou para reabrir o Estreito de Hormuz. Os médias norte-americanos tinham avançado a decisão esta manhã. Entretanto, Trump confirmou-a de viva voz na Casa Branca. Diz que gosta de fazer acordos, mas que a proposta iraniana é inaceitável. Inclui um cessar-fogo de 7 dias, o levantamento do bloqueio naval dos Estados Unidos, o fim das sanções ao petróleo iraniano e a libertação de bens iranianos congelados.
0: 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E agora chegou a altura de dar conta da melhor música sempre. Bom dia, boa viagem, sou a Tecas, estou consigo até às 8 e muito bem acompanhada. Olha, a Nena, o Tame Impala, o Nelly, a Kelly Rowland. E agora, uma artista que eu acredito que seja uma das suas favoritas. Ela chama-se Rosalía e chega agora com La Perla.

É a música nova de Nena a tocar na Rádio Comercial. Chama-se Tenho Saudades Tuas. Ela que vai lançar álbum novo na próxima semana, dia 1 de outubro. Chama-se Debaixo de Água Contigo. Agora, eu não sei se será debaixo de água. Provavelmente não. Será debaixo de um calor, do sol, da lua. Que os vamos ver ao vivo no próximo ano, dia 10 de julho, no Nós Alive. Eles são os Tame Impala, os primeiros confirmados.

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E possivelmente a cidade mais unânime dentro do meu grupo de amigos e família, assim que souberam que eu ia passar um fim de semana lá, disseram: Tecas, por favor, tu vai àquele sítio, tu tira uma fotografia naquele, tu toma banho naquelas. Pronto, eu, não deu para nada, mas é mais um motivo para eu voltar. Daquilo que eu vi, o Rio Danúbio, o Parlamento, o Castelo, a cidade dividida entre Buda e Peste por variadíssimas pontes, é uma cidade muito bonita de se ver, portanto certamente vou voltar. Agora, voltamos à melhor música sempre com esta Something to Lose.

0: Adele no final dos 40 minutos de música seguida. Bom fim de semana, eu sou a Tecas, consigo até às 8, porque às 8 acontece isto.
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bem. E se me perguntarem se hoje tenho alguém, o que é que eu vou dizer, amor? Se eu acho que nem a mim me tenho.

0: uma vez, antes de voltarmos à melhor música sempre, vamos só atualizar as notícias.
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2: Boa tarde. Bruno Fernandes está em dúvida para o jogo da seleção amanhã contra a Noruega. Jorge Jesus diz que o médio saiu do último jogo com um problema complicado. Quanto a amanhã, o selecionador garante que não há medo do adversário.
3: Tem qualidade, como é óbvio, mas nós também temos. Nós, Portugal, apesar de termos pouco tempo de trabalhar comigo, acredito muito naquilo que vamos fazer amanhã. Uma coisa de certeza, não vou ter medo nenhum da Noruega. Zero. E vou lançar uma equipa que eu olho mais para ela até ofensivamente que defensivamente.
2: O selecionador diz que tem estado mais concentrado em avaliar ainda o jogo com o país de Gales e que a preparação para a Noruega só começa agora.
3: Até agora fizemos mais um trabalho em função do último jogo com Gales, não é? O que é que nós fizemos de bem e não fizemos tão bem. A partir do próximo treino de sala, vamos falar da Noruega, principalmente hoje depois, quando chegamos ao hotel.
2: O jogo com a Noruega é amanhã às 7h45 da tarde. O passo ferroviário verde é alargado amanhã aos comboios urbanos da CP em Lisboa e no Porto. A data foi avançada esta tarde em comunicado pelo Ministério das Infraestruturas. O passo ferroviário verde custa 20 euros por mês. O Supremo Tribunal Federal do Brasil condenou Eduardo Bolsonaro a um ano de prisão por difamar uma deputada federal. É a segunda condenação do Supremo ao filho do antigo presidente Jair Bolsonaro. Está a viver nos Estados Unidos e Eduardo Bolsonaro, que já tinha sido condenado em junho a 4 anos e 2 meses de prisão por obstrução à justiça. O irmão de Eduardo, Flávio Bolsonaro, é candidato às presidenciais do Brasil. A primeira volta é no próximo domingo, dia 4.

Dermot Kennedy in Gaatie Comercial. 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Bom dia e boa viagem, eu sou a Tecas. E há quem diga que cantamos melhor no carro. Porquê? Por causa da acústica? Sim. Porque estamos sozinhos? Muito provavelmente. Mas tudo isso aumenta a confiança. Por isso, vá com tudo. Shut Up and Dance, agora na Rádio Comercial.

0: Ellie Goulding na Rádio Comercial. Eu não sei do que é que está à espera para reservar já o seu lugar no maior espetáculo de magia.
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0: Já a seguir na Rádio Comercial, a música que está em terceiro lugar do TNT Todos no Top. É da Afonso do Brás e Luís Trigacheiro. Chama-se Verão. Se quiser que ela suba umas posições, pode subir até duas. Até ao primeiro lugar é votar em radiocomercial.pt.
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0: E já a seguir na Rádio Comercial, o mais recente confirmado para o cartaz do Nós Alive, Somber, ele que vai atuar no mesmo dia dos Tame Impala, dia 10 de julho.
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0: Arrancar mais uma Rock Night, vamos saber das notícias na Rádio Comercial.
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2: Boa tarde. O ministro da Administração Interna elogia a entrega dos bombeiros no combate aos incêndios. No funeral da bombeira de Rezende, que morreu depois de ter ficado gravemente ferida no incêndio na madrugada de ontem, Luís Neves não quis fazer balanços, mas reconheceu que o número de vítimas tem alguma expressão.
3: São muitos bombeiros, mas isso também revela a abnegação, a entrega destes bombeiros e destes soldados da paz.
4: Este ano não foi um ano muito complicado de incêndios, foi complicado em algumas situações, mas parece que nada mudou.
3: Este não é um momento, mudou, há coisas que mudaram e acho que isso deve ser reconhecido, mas este não é um momento para fazer qualquer balanço, é um momento para dar aqui uma homenagem a esta gente toda, aos camaradas bombeiros que aqui estão, e por isso este é um dia de profunda tristeza.
2: O município de Rezende decretou 3 dias de luto municipal pela morte de uma bombeira de 24 anos, depois de ter sido apanhada pela queda de uma árvore enquanto combatia um incêndio. Portugal joga amanhã na Noruega, a contar para a Liga das Nações, e o selecionador nacional garante que não há medo. Jorge Jesus diz mesmo que vai pensar mais no ataque do que na defesa.
5: Tem qualidade, como é óbvio, mas nós também temos, nós Portugal, apesar de termos pouco tempo de trabalhar comigo, acredito muito naquilo que vamos fazer amanhã. Uma coisa de certeza, não vou ter medo nenhum da Noruega, zero. E vou lançar uma equipa que eu olho mais para ela até ofensivamente que defensivamente.
2: O médio Bruno Fernandes está em dúvida para o jogo. Portugal joga na Noruega amanhã às 7h45 da tarde. O Futebol Clube do Porto venceu a Supertaça de Basquetebol. Os também campeões nacionais derrotaram o Sporting por 80-76 no pavilhão de Albufeira. É a 9ª Supertaça masculina de basquetebol para os portistas.
0: E como estava a dizer há pouco, muito obrigada. Como estava a dizer há pouco, estamos a uma hora de arrancar mais uma Rock Night, hoje com a nossa menina do rock, Ana Isabela Rocha. Até lá, temos 40 minutos de música para aproveitar. A arrancar agora com o Luís Capaldi, daqui a pouco com os 30 Seconds to Mars, uma das bandas favoritas de Ana Isabela Rocha, e também o Evandro passa por aqui. Bom fim de semana e boa viagem.

não posso fazer estas promessas, deixo isso para o Evandro, mas posso fazer-lhe companhia até onde for. Se for até à Lua, então vai ser até à Lua. Acho que a rádio chega até lá. Ed Sheeran agora com Cameron na Rádio Comercial. Eu sou a Tecas, fico consigo até às 8. Boa tarde.

Mágica em casa, no carro, em todo lado. Bom sábado com a Rádio Comercial. Eu sou a Tecas e daqui a pouco digo-lhe quanto é que está a valer no Show Me the Money desta semana. Pode ser que lhe dê o clique para participar. Viu o que é que fiz aqui? É que esta música chama-se Clique.

0: Não diga adeus aos 30 mil euros que estão em jogo no Show Me the Money da próxima semana. Envia mensagem com a palavra vencer para o 68900. E para a semana, se calhar, diz olá à Vera Fernandes, mas antes tenho de dizer Show Me the Money, porque só assim é que os 30 mil euros serão seus. Daqui a pouco continuamos com a melhor música sempre. Tenho Amaro e o Ozier para ouvir.
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0: com Take Me to Church na Rádio Comercial. Agora é a minha vez de o levar à melhor noite do rock. Rock Night já a seguir a partir das 8 com Ana Isabela Roja. Isto promete. Cada sábado calha um, ou o Diogo Beja ou a Roja. Hoje é a noite dela.
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1: Eu sou a Tecas e volto na segunda-feira para lhe fazer companhia logo pela manhã. Beijinhos, bom resto de fim de semana.
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0: ainda bem que está connosco. Daqui a pouco temos Rock Night. É um instantinho. Para já vamos às notícias sobre o que se passa em Portugal e no mundo com o jornalista Gonçalo Teles. Boa noite, Gonçalo.
1: Olá, Ana, boa noite. Donald Trump desafiou os presidentes da Ucrânia e da Rússia a chegarem a um acordo para o fim da guerra antes de começar o inverno. O presidente dos Estados Unidos reuniu-se hoje com Zelensky à margem da Assembleia Geral das Nações Unidas. Trump diz que está quase a começar um rigoroso inverno. Zelensky já concordou que gostava de conseguir terminar a guerra ainda antes da estação fria. O ministro da Administração Interna elogia a entrega dos bombeiros no combate aos incêndios. No funeral da bombeira de Rezende, que morreu depois de ter ficado gravemente ferida num incêndio na madrugada de ontem, Luís Neves reconheceu que o número de vítimas tem alguma expressão.
2: São muitos bombeiros, mas isso também revela a abnegação, a entrega destes bombeiros e destes soldados da paz.
1: O município de Rezende decretou 3 dias de luto municipal pela morte desta bombeira de 24 anos, foi apanhada pela queda de uma árvore enquanto combatia um incêndio. A Associação para o Planeamento da Família sublinha que a contracepção não serve só para evitar a gravidez. Mara Carvalho, da Direção Nacional desta associação, explica que nas consultas já começam a ser procuradas outras vantagens.
3: Há muitas mulheres, quando procuram uma consulta para abordar a contracepção, já é pensando em alguns ganhos extracontraceptivos da própria contracepção, não é? Como, por exemplo, a nível do controlo das dores menstruais, a nível do controlo de pessoas que têm fluxos menstruais mais abundantes. Portanto, há situações em que fazer algum tipo de contracepção tem vantagens para além da prevenção da gravidez propriamente dita.
1: Hoje é Dia Mundial da Contracepção.
0: Obrigada, até amanhã. Agora sim, vamos a isto.
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1: É um grande regresso aqui à antena da Rádio Comercial Rock Night, todos os sábados, sempre às 8 da noite. Ora comigo, ora com o Diogo Beja. Segundo programa hoje, durante 2 horas, é comigo e com o melhor rock sempre. Já a seguir, os

Staring at the Sun são os YouTube aqui na Rádio Comercial. A esta hora estamos Staring at the Moon e não at the Sun. Os YouTube que precisamente ontem, sexta-feira, fizeram 50 anos de carreira, estão em celebração dos 50 anos de carreira. Nós também vamos celebrar. Adorávamos que fosse mesmo com os YouTube, mas não podendo tê-los aqui no nosso estúdio, vamos ter um bocadinho. Esta semana, eu passo a explicar, esta semana o Vasco Palmeirim, com produção da Patrícia Pereira, vem trazer aqui à Rádio Comercial um programa de 5 episódios, de segunda a sexta, sempre às 10 da noite, sobre a vida e a carreira dos YouTube, as histórias por trás da banda, como é que a banda começou, que é uma história muito curiosa mesmo, e pronto, eu tenho de ficar para ouvir a partir de segunda-feira às 10 da noite aqui na Rádio Comercial. Agora, neste Rock Night, uma das maiores bandas de grunge de sempre, e o grunge está muito ligado ao rock também. Aliás, há quem não consiga muito bem perceber se eles são mais do rock ou são mais do grunge. Eu acho que eles são um bocadinho mais do grunge. Os grandes Pearl Jam, chama-se Black, é capaz de ser o hino da banda.

0: A Hole of the Moon, Water Boys, aqui na Rádio Comercial, neste Rock Night. A melhor música sempre, em casa, no carro, em todo lado. Ainda há pouco pensei nesta música, por isso é que eu a trouxe agora aqui ao Rock Night, porque eu falei do Staring at the Sun dos U2 e disse que esta hora não estamos Staring at the Sun, estamos Staring at the Moon. E lembrei-me automaticamente desta The Hole of the Moon, Water Boys, aqui na sua Rádio Comercial. Daqui a pouco, uma das bandas com a qual eu cresci, meu pai adorava Dire Straits, meu pai ainda é vivo, calma, mas há muitos anos, não é? Quando eu era pequenina, adorava Dire Straits. O meu tio mais novo, que era meu padrinho, também tinha uma paixão assolapada pelos Dire Straits, e eu cresci a ouvi-los e a ouvir o Mark Knopfler. Daqui a pouco, Sultans of Swing, aqui na Rádio Comercial.
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0: É uma música de amor tão bonita. Olha, e das maiores músicas de amor do mundo são músicas rock e são grandes baladões como este. Para sempre, estudos e pontapés aqui na sua Rádio Comercial. A melhor música sempre em casa, no carro, em todo lado. Segunda edição do Rock Night, de regresso à antena da Rádio Comercial. Entretanto, temos também a nossa rádio rock digital no nosso site, para ouvir sempre que quiser, radiocomercial.pt. Outra das grandes bandas com a qual eu cresci também, o meu universo lá em casa era muito musical, Whitesnake, Here I Go Again.
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and roll, Rolling Stones aqui no Rock Night da Rádio Comercial. Ótima noite de sábado, boa viagem, um ótimo fim de semana. Agora, um daqueles clássicos que vai saber mesmo bem ouvir. É uma música que tem 47 anos, sim. Chama-se Another Brick in the Wall. É impossível ficarmos indiferentes a este grande clássico.

Pior que eu vi há muitos anos num festival lá para cima. Não lembro se foi Paredes de Coura ou foi Vilar de Mouros, mas há muitos anos, tipo, digo mesmo, há muitos, muitos anos, na altura da Rádio Rock, isto para aí em 2000 ou 2001, um concerto incrível. Melhor música sempre em casa, no carro, em todo lado. Neste caso, melhor rock sempre em casa, no carro. Eu vou adotar isso, não. Durante estas duas horas, melhor rock sempre em casa, no carro, em todo lado. E agora, tudo a saltar, tem que ser com os Van Halen.

0: Os R.E.M. do Michael Stipe, grande amigo do Kurt Cobain, dos Nirvana, e padrinho da filha do Kurt, da Frances Bean Cobain. A melhor música... Não. O melhor rock sempre. Em casa, nem no carro, em todo lado. Daqui a pouco com os Disturbed.
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quase a terminar este segundo Rock Night aqui na sua Rádio Comercial. Na próxima semana é com o Diogo Beja, a partir das 8 da noite, no sábado. Eu sou a Ana Isabela Roja e espero que o rock esteja sempre desse lado, depois de David Bowie, já a seguir o David Fonseca.

0: Ora, muito bem, e depois do Rock Night, temos na comercial o It's in the Night. Venha daí juntos até uma da manhã, 3 horas, sem baladas, sempre em alta rotação. Para já com Kungs, começamos em grande, vamos a isto. Bom sábado, bom fim de semana.
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É uma das músicas do nosso Afonso Rádio, o DJ de serviço cada rádio comercial, que nunca nos falha, nem a nós, nem a si, claro. E quem também nunca nos falha é Hugo, cá está ele agora no It's

0: Esta é obrigatória para o seu fim de semana. Kiss in the Night.
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Lisa, cá está a Namora na Rádio Comercial e por cá deixe-se ir ao som da melhor música sempre e sem baladas. Agora deslizamos com Amy Winehouse, cá está ela, bom fim de semana.

0: Cá estão os Imagine Dragons pela Rádio Comercial e a seguir trago-lhe os 4:30. Eu sei que esta hora é difícil, mas vamos sentir o sol. Pelo menos aqui na rádio é possível. É já depois disto. Bom fim de semana.
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0: Cá estão as Sugar Babes pela Rádio Comercial. Chama-se Round Round, no fundo para dar as voltas que quiseres, onde quiser, mas sempre ao som da Rádio Comercial. E a seguir trago-lhe o Alex Warren. Bom fim de semana.
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0: Muito boa noite e mais uma hora do It's in the Night aqui pela Rádio Comercial, para já com David Guetta e Kid Cudi, uma das minhas duplas de eleição, e eu faço dupla consigo até uma da manhã, aqui na Rádio Comercial.
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Ibiza, já o pôr do sol ao nascer do dia. Já sabe que estamos sempre consigo aqui na Rádio Comercial, mas ao sábado à noite também já sabe que não há baladas, nada disso. Agora, com o Ray Castela.

está um bom conselho de Miles Smith. Stay if you wanna dance. E se quiser dançar, pois está no sítio certo, aqui na Rádio Comercial, para já, com todo o salero da Aitana. Cá está ela. Bom fim de semana.

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1: Alô.
2: Olá.
1: Se fosse há uns 10 anos atrás, eu neste momento estava-me a pôr bonita para ir dançar estas músicas.
2: Ora bem.
1: Agora vou para casa, vestir o

Isso mesmo, é o Mr. Sexo Beat a tocar aqui na Rádio Comercial. E a seguir trago-lhe uns rapazes que desde 95 dão-lhe com a alma toda. Sim, são os da Weasel, é isso mesmo, tocam já a seguir. Bom fim de semana. Simply Red.

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0: E aqui no primeiro fim de semana de outono, recordamos este Summer Love do Justin Timberlake na Rádio Comercial. Sendo certo que também aqui na sua rádio o Summer Love, na verdade, nunca acaba. Nem a melhor música sempre. Por isso, a seguir, trago-lhe hoje Temper City.
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0: muito boa noite. E o seu domingo aqui pela Rádio Comercial, já sabe, começa com o It's in the Night, para já muito explosivo, Dynamite, de Tayo Cruz, para mais uma hora, a terceira derradeira do It's in the Night. Bom fim de semana, venha daí.
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regresso da Áudia em grande forma à música, chama-se Back into Love. E se a sua noite vai ser longa, então o aquecimento começa aqui na Rádio Comercial. Deixe-te ficar desse lado, está muito bem ligado, sintonizado connosco. Para já, Rock Your Body, nem mais a propósito, Justin Timberlake, cá está ele no It's in

Pedro Santos, aqui na Rádio Comercial. De onde quer que esteja, para onde quer que vá, nunca lhe falta, já sabe, a melhor música. Sempre estamos ao seu lado, todos os dias, a toda hora. Para já com os fãs e Janelle Monáe, cá estão eles.

0: Impossível não adorar, impossível não ouvir esta com o rádio no máximo e com um sorriso na cara. Solo Music a tocar aqui na comercial no It's in the Night. Boa noite, bom fim de semana, bom domingo a seguir com o Fernando Daniel e também a Zara Larsson.
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0: E não há dúvidas de que o verão deste ano, de 2026, foi da Zara Larsson. Deu um grande, grande concerto na edição deste ano do Nós Alive. E por falar em Nós Alive, já há confirmações para a edição de 2027. A seguir, trago-lhe Tame Impala, que passam a 10 de julho pelo Passeio Marítimo de Algés. Bilhetes já à venda, compre os seus, nós vamos lá estar e contamos consigo. Eu sou Pedro Andrade, este é o It's in the Night e há mais no sábado, a partir das 10 da noite.
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